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1: 20 horas e 7 minutos.

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1: 20 horas e 19 minutos.

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1: 20 horas e 29 minutos.

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1: 20 horas e 38 minutos.

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1: 20 horas e 51 minutos.

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1: É tempo de se encher da verdade. Assim diz a Bíblia. Bem-aventurados os pacificadores, porque eles serão chamados filhos de Deus. 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
4: 21 horas e 2 minutos.

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1: 21 horas e 11 minutos.

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1: 21 horas e 20 minutos.

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1: 21 horas e 28 minutos.

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1: 21 horas e 37 minutos.

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1: 21 horas e 51 minutos.

0: 21 horas e 56 minutos.
1: Levante as suas mãos se você confia nos propósitos de Deus para sua história.

para Ele como uma criança. Nós estamos aqui no seu colo, Pai. Nós não entendemos muitas coisas, mas nós confiamos naquele que é poderoso para fazer infinitamente mais. A dor é grande, mas a confiança é maior do que a dor. Confiamos em Ti, Senhor.

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1: 22 horas.

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1: 22 horas e 11 minutos.
2: Deixa o Senhor acalmar essa tempestade aí dentro, querido. Vamos continuar adorando.

Deixa eu dizer algo para você, meu amado. Gostaria que você cantasse aí da sua casa conosco mais uma vez. Se o mar me submergir, a tua mão vai me trazer à tona para respirar. O mar submergir não é uma certeza, é uma possibilidade. Pode ser que isso aconteça ou não. Mas a mão do Senhor te trazer à tona para respirar não é uma possibilidade, é uma certeza, querido. É uma certeza, a mão dele vai te trazer à tona para respirar em qualquer situação que você esteja. Mas deixa eu dizer algo, pense comigo aqui, querido. Quando Pedro começa a afundar, ele grita pelo nome de Jesus. Geralmente a gente grita por alguém que está longe. E aí, para essa pessoa nos ouvir, a gente grita o nome dele, ô fulano de tal. O texto fala que quando Pedro começa a afundar, ele grita pelo nome de Jesus. Porque às vezes é assim, querido, diante da tempestade e o medo que tenta se instalar no nosso coração, às vezes parece que ele está longe, às vezes parece que Jesus está distante, às vezes parece que não vai dar tempo dele nos socorrer, dele nos ajudar. Mas ouça, o texto diz que quando Pedro grita pelo nome de Jesus, Jesus não vai andando na direção de Pedro. O texto diz, e Jesus estendendo a sua mão, segura a mão de Pedro. Para Pedro parecer que estava longe, querido. Mas eu e você nunca estaremos longe o suficiente das mãos do Senhor, querido. Ele nunca estará longe de mim, de você. A gente vai estar sempre ao alcance da mão do Senhor. Eu não sei como está sendo para você passar esses dias de quarentena, de pandemia, de doença. E talvez dentro da sua casa, talvez de pessoas que você conhece. Talvez você conheça pessoas que até infelizmente já morreram, já faleceram, estão no hospital. E você está com medo disso tudo, não sabe o que fazer, nem sabe para onde ir. E parece que no meio disso tudo Deus está longe. Mas eu quero te dizer, Deus está aí agora com você dentro da sua casa. Deus está com você, talvez até dentro desse hospital aí, se você está no hospital.

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1: 22 horas e 24 minutos.

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1: 22 horas e 36 minutos.

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1: É tempo de se encher da verdade. Assim diz a Bíblia. Bem-aventurados os pacificadores, porque eles serão chamados filhos de Deus. 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
2: Voltaremos a qualquer momento com mais. Assim diz a Bíblia.
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4: 22 horas e 47 minutos.

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1: 22 horas e 58 minutos.

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1: 22 horas e 59 minutos.

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1: 23 horas.
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0: Viu Gospel? Nessa terça linda, gostosa, cheia de alegria. E claro, com você que tá aí do outro lado, tenho certeza, nos acompanhando desde cedinho, né? Muito obrigado pela sua audiência, pelo seu carinho, viu gente? Bora começar com o nosso programa Review Gospel!
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1: Ah, essa eu gostei, linda essa, né, gente? Aqui no nosso programa Review Gospel. Mas ó, tem mais daqui a pouco pra você, não saia daí que eu volto já!
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1: 23 horas e 18 minutos.
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1: 23 horas e 18 minutos.

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1: Tá aí, turminha, você vai curtindo as melhores músicas gospel aqui na sua rádio preferida, tá? Não saia daí, que já já eu volto com muito mais.
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4: 23 horas e 34 minutos.

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1: 23 horas e 34 minutos.
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4: É o programa Review Gospel, turminha, que continua com tudo por aqui na sua rádio preferida, com muito mais músicas pra você.
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1: Ah, essa eu gostei, linda essa, né, gente? Aqui no nosso programa Review Gospel. Mas ó, tem mais daqui a pouco pra você, não saia daí que eu volto já!
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1: 23 horas e 51 minutos.
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1: 23 horas e 52 minutos.

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2: Por aqui seguimos no programa Review Gospel, na sua rádio preferida, na sua companhia. Sou eu, seu amigo Jardim Amaral, e na minha você, bom demais ter você aqui, tá bom? Bora continuar com Review Gospel.
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1: 12:04.
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1: 12:05.

0: Meia-noite e 12 minutos.
1: Como os céus são mais altos do que a terra, assim também os pensamentos de Deus são maiores do que os nossos. Ô, meu irmão, você pode levantar sua mão e começar a

0: Uma hora e três minutos.
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0: Uma hora e três minutos.

0: Uma hora e oito minutos.
1: O Senhor está curando feridas aqui hoje. Quem crê nessa palavra? Oh, aleluia!

0: 1:13.
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2: Não te esqueças de nenhum de seus benefícios. Salmo 103, 2. É uma agradável e produtiva tarefa perceber a mão de Deus na vida dos antigos santos e observar sua bondade em livrá-los, sua misericórdia em lhes perdoar e sua fidelidade em manter sua aliança com eles. Contudo, não seria ainda mais interessante e produtivo para nós percebermos a mão de Deus em nossas vidas? Porventura, não devemos olhar para nossa própria história como sendo, pelo menos, tão repleta de Deus, tão repleta de sua bondade e verdade, como prova de sua fidelidade e veracidade, tal como na vida de qualquer um dos santos que nos precederam? Fazemos injustiça ao nosso Senhor quando supomos que Ele operou todos os seus atos poderosos e mostrou-se forte para aqueles dos tempos antigos, mas que agora não realiza milagres ou revela seu braço aos santos que estão sobre a terra. Vamos rever nossas próprias vidas. Certamente descobriremos vários acontecimentos felizes que revigoram a nós mesmos e glorificam ao nosso Deus. Já não recebeste livramentos? Já não cruzaste algum rio suportado pela presença divina? Já não andaste ileso pelo fogo? Não tiveste qualquer manifestação? Não tiveste algum especial favor? Porventura, o Deus que concedeu o desejo do coração de Salomão nunca ouviu e respondeu teus pedidos? Aquele Deus de prodigiosa bondade, da qual Davi cantou, que farta a tua boca de bens, Salmo 103:5, nunca lhe saciou com gordura? Nunca foste deitado em verdes pastos? Nunca foste guiado por águas tranquilas, como vemos em Salmos 23:2? Certamente a bondade de Deus tem sido a mesma para nós como foi para os santos de antigamente. Vamos, então, narrar suas misericórdias em uma canção. Tomemos o ouro puro da gratidão e as joias do louvor e façamos outra coroa para a cabeça de Jesus. Que as nossas almas propaguem um louvor tão doce e revigorante como aquele que veio da harpa de Davi quando louvarmos ao Senhor, cuja misericórdia dura para sempre.
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0: 1:17.
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0: 1:17.

0: 1 hora e 27 minutos.
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0: 1 hora e 28 minutos.

vamos unir o som da terra com o som do céu, onde os anjos cantam 24 horas que Ele é santo. Deus está movendo nesse lugar, meu querido. Levante as suas mãos. Nós vamos declarar: aquele que era, aquele que é e que há.

Imagina comigo, imagina, imagina. Ezequiel de frente àquele vale de ossos secos. E o Senhor falando para ele assim: Ezequiel, podem esses ossos voltar a viver? Ah, meu irmão, eu não sei se fosse hoje comigo e com você o que faríamos. Eu não sei.

0: 1 hora e 41 minutos.
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0: 1 hora e 42 minutos.

0: 1 hora e 55 minutos.
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0: 1 hora e 55 minutos.

Leve as suas mãos aos céus, querido.

0: 2 horas e 6 minutos.
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0: 2 horas e 6 minutos.

0: 2 horas e 20 minutos.
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0: 2 horas e 21 minutos.

0: 2 horas e 32 minutos.
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0: 2 horas e 32 minutos.

0: 2 horas e 44 minutos.
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0: 2 horas e 45 minutos.

Nada que se compara ao seu amor, Pai. Nada como os teus braços ao nosso redor, como a tua presença nos envolvendo. Senhor, só nos resta dizer que tu és incrível, que tu és

0: 2 horas e 57 minutos.
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0: 2 horas e 58 minutos.
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3: E fez Deus separação entre a luz e as trevas. Gênesis 1:4. Um crente tem duas leis que trabalham dentro dele. Em seu estado natural, ele estava sujeito a uma única lei, que era a lei das trevas. Mas agora que entrou a luz, duas leis discordam entre si. Veja as palavras do apóstolo Paulo no 7º capítulo da carta de Romanos. Acho então esta lei em mim, que quando quero fazer o bem, o mal está comigo. Porque segundo o homem interior, tenho prazer na lei de Deus. Mas vejo nos meus membros outra lei, que batalha contra a lei do meu entendimento e me prende debaixo da lei do pecado que está nos meus membros. Romanos 7:21-23. Como isso aconteceu? Fez Deus separação entre a luz e as trevas. A escuridão por si só é calma e imperturbável, mas quando o Senhor envia a luz, acontece um conflito, pois uma está em oposição à outra. Um conflito que nunca irá cessar até que o crente seja completamente luz no Senhor, como está em Efésios 5:8. Se há uma divisão dentro de cada cristão, é certo também que há uma divisão fora. Logo que o Senhor dá luz ao homem, ele começa a se separar da escuridão ao seu redor. Ele se separa de uma simples religião mundana com cerimoniais exteriores, pois agora nada menos que o Evangelho de Cristo irá satisfazê-lo. Por isso, retira-se da sociedade mundana e dos frívolos divertimentos, buscando a companhia dos santos. Pois nós sabemos que passamos da morte para a vida, porque amamos os irmãos. 1 João 3:14. A luz se atrai para si mesma, e as trevas se atraem para si mesma. O que Deus dividiu, não tentemos unir. Tal como Cristo foi para fora do arraial, levando-se ao opróbrio, como está em Hebreus 13:12, vamos também sair do impuro e ser um povo particular. Ele foi santo, inocente, imaculado, separado dos pecadores. Tal como ele foi, nós também devemos ser, não conformados com este mundo, como está em Romanos 12:2. Dissidentes de todo pecado e distintos do resto da humanidade pela nossa semelhança com o nosso Mestre.
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0: 3 horas e 1 minuto.
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0: 3 horas e 2 minutos.

Levante as mãos aí que Deus vai te tocar agora, meu irmão. Aquilo que estava morto, eu declaro em nome de Jesus vida. Eu vou gritar de novo, alguém vai ficar arrepiado comigo aqui. Aquilo que estava

0: 3 horas e 14 minutos.
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0: 3 horas e 15 minutos.

0: 3:32.
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0: 3:32.

0: 3:44.
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0: 3:45.

0: te amar e saber que nunca estamos sós. Mesmo nos momentos mais difíceis, o Senhor está conosco. Aleluia. Você está aqui. Você está ouvindo este CD. Saiba que o Senhor, Ele conhece o seu coração. Foi Ele quem te formou e Ele te criou para o louvor da sua glória. E às vezes você pode pensar, mas será que Deus realmente me ama? Será que Ele realmente me vê como eu estou agora, assim? Talvez tão sujo na lama do pecado, ferido pelas circunstâncias da vida. Jó foi um homem que sofreu muito. E no capítulo 9, verso 14, diz assim: que há esperança para a árvore, pois ainda cortada, ainda que no chão o seu tronco de velho venha morrer. Você pode inspirar fundo comigo assim? Inspire fundo. Este texto diz: ao cheiro das águas brotará e dará frutos como a planta nova. Os seus ramos se renovarão.
1: 3:57.
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1: 3:57.

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Se l'amor dura para sempre, cante. Senhor é meu. Eu sinto ele aqui, eu sinto o amor dele.

Senhor. Levanta suas mãos, isso.

0: 4 horas
1: e 5 minutos.

0: 4 horas
1: e 9 minutos.
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0: 4 horas
1: e 10 minutos.

15:55, está escrito: onde está, ó morte, a tua vitória? Onde está, ó morte, o teu aguilhão? Nessa canção nós estamos diante de um cenário de cruz. Jesus está na cruz e a morte está até tentando festejar. E na Bíblia a morte vai tentar festejar algumas vezes achando que venceu, mas ela vai ser interrompida e você vai saber por quê. A viúva de Nain

0: 4 horas e 33 minutos.
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0: 4 horas e 33 minutos.

0: 4 horas e 40 minutos.
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0: 4 horas
3: e 40 minutos.

0: 4 horas e 49 minutos.
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0: 4 horas e 49 minutos.

mais uma canção. Que essa seja a nossa verdade, Jesus. Que essa seja a nossa verdade, Jesus. Queremos estar onde o Senhor está, Pai. E se o Senhor habita no meio de órfãos e viúvas, Pai, é lá que queremos estar.

0: 5:06.
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0: 5:07.
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3: E fez Deus separação entre a luz e as trevas. Gênesis 1:4. Um crente tem duas leis que trabalham dentro dele. Em seu estado natural, ele estava sujeito a uma única lei, que era a lei das trevas. Mas agora que entrou a luz, duas leis discordam entre si. Veja as palavras do apóstolo Paulo no 7º capítulo da carta de Romanos. Acho então esta lei em mim, que quando quero fazer o bem, o mal está comigo. Porque segundo o homem interior, tenho prazer na lei de Deus. Mas vejo nos meus membros outra lei, que batalha contra a lei do meu entendimento e me prende debaixo da lei do pecado que está nos meus membros. Romanos 7:21-23. Como isso aconteceu? Fez Deus separação entre a luz e as trevas. A escuridão por si só é calma e imperturbável, mas quando o Senhor envia a luz, acontece um conflito, pois uma está em oposição à outra. Um conflito que nunca irá cessar até que o crente seja completamente luz no Senhor, como está em Efésios 5:8. Se há uma divisão dentro de cada cristão, é certo também que há uma divisão fora. Logo que o Senhor dá luz ao homem, ele começa a se separar da escuridão ao seu redor. Ele se separa de uma simples religião mundana com cerimoniais exteriores, pois agora, nada menos que o Evangelho de Cristo irá satisfazê-lo. Por isso, retira-se da sociedade mundana e dos frívolos divertimentos, buscando a companhia dos santos. Pois nós sabemos que passamos da morte para a vida, porque amamos os irmãos. 1 João 3:14. A luz se atrai para si mesma, e as trevas se atraem para si mesma. O que Deus dividiu, não tentemos unir. Tal como Cristo foi para fora do arraial, levando-se ao opróbrio, como está em Hebreus 13:12, vamos também sair do impuro e ser um povo particular. Ele foi santo, inocente, imaculado, separado dos pecadores. Tal como ele foi, nós também devemos ser, não conformados com este mundo, como está em Romanos 12:2. Dissidentes de todo pecado e distintos do resto da humanidade pela nossa semelhança com o nosso Mestre.
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0: 5:10.
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0: 5:10.

0: 5 horas e 22 minutos.
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0: 5 horas e 22 minutos.

as suas mãos aos céus, querido, e diga:

0: 5:34.
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0: 5:35.

0: 5:46.
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0: 5:47.

Seja qual for a sua necessidade, seja qual for o lugar onde você esteja, Ele te encontra hoje à noite. Ele te encontra hoje à noite. Feche seus olhos.

mesa ferida ligará, sim, ligará, sim. Espírito Santo sopra nesse lugar, nessa noite. Paternidade, paternidade, papai. Tem muitos órfãos de pai vivo aqui hoje à noite.

Talvez você não consiga chamar Deus de papai, Deus de pai. Mas nós não somos órfãos, você não é órfão.

0: 6 horas e 6 minutos.
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0: 6 horas e 7 minutos.
3: Toca, Deus. Toca no mais profundo, no mais íntimo. Toca, Deus. Nos lugares aonde só o Senhor pode chegar.

0: 6:19.
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0: 6:19.

0: 6:31.
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0: 6:31.

0: 6:41.
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0: 6:41.

0: 6:50.
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0: 6:51.

0: 6:58.
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0: 6:58.

0: 7:06.
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0: 7:06.

0: 7:11.
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0: 7:11.

Levante as mãos aí que Deus vai te tocar agora, meu irmão. Aquilo que estava morto, eu declaro em nome de Jesus vida. Eu vou gritar de novo, alguém vai ficar arrepiado comigo aqui. Aquilo que estava morto, eu declaro.

0: 7:19.
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0: 7:20.

0: 7:27.
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0: 7:28.

0: 7:38.
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0: 7:38.

0: 7:44.
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0: 7:44.

Levante as mãos aí que Deus vai te tocar agora, meu irmão. Aquilo que estava morto, eu declaro em nome de Jesus vida. Eu vou gritar de novo, alguém vai ficar arrepiado comigo aqui. Aquilo que estava morto.

0: 7:53.
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0: 7:53.

0: 7:59.
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0: 7:59.
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4: Olá, povo abençoado de Deus! Começando mais um dia de muita adoração aqui na sua rádio favorita com Adoração Máxima. E eu, Diego Almeida, te fazendo companhia. Quarta-feira, dia esse que vamos entregar o nosso louvor ao nosso Senhor. Amém? A nossa sequência de hoje, ela tá uma bênção, tá uma maravilha. Quero te convidar você a conferir junto comigo as maravilhas que tem por aí. Bora começar com o nosso programa, tá muito bom!
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6: Não, e senhora Leoa, na arca de Deus tem lugar pra...

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1: Ah, se nós compreendêssemos o amor de Deus, nós deixaríamos de buscar o mundo, nós deixaríamos de buscar o pecado, nós com toda a pressa abandonaríamos tudo aquilo que nos separa deste amor que é infinito.

O Senhor te busca, o Senhor espera por você ansiosamente. Ele não te condena, Ele quer que você volte, Ele quer você perto. Ele te ama infinitamente.

0: Você não é obra do acaso. Você é sonho de Deus. Ele te ama.
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2: Voltando com mais um bloco do Adoração Máxima, levando para você muito louvor e muita adoração para a sua vida, para o seu coração.
3: 8 horas e 18 minutos.
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3: 8 horas e 18 minutos.
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0: nosso Deus.
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4: Você está sintonizado aqui no Adoração Máxima. Não sai daí que vamos para um breve intervalo, mas já já estaremos de volta.
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5: 8 horas e 37 minutos.
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5: 8 horas e 38 minutos.
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5: 8 horas e 38 minutos.

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1: Esse é mais um versículo do dia. Que o nosso Deus venha preencher o seu coração. Então, me invocareis, ireis, e orareis a mim, e eu vos ouvirei. Jeremias 29:12.
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2: 8 horas e 44 minutos.

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1: 8 horas e 50 minutos.

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1: 8 horas, 55 minutos.

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1: 9 horas e 2 minutos.

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1: Chegando à previsão do tempo para a região norte, nesta quarta-feira, o calor e alta disponibilidade de umidade na faixa norte do país favorecem pancadas de chuva com trovoadas isoladas entre a tarde e a noite no Amazonas, Roraima, Amapá e norte do Pará. Por outro lado, uma grande massa de ar seco domina o Tocantins, Rondônia e o centro-sul paraense, garantindo um dia de céu aberto. A umidade relativa do ar varia entre a mínima de 12% no sul tocantinense e máxima de 92% nas florestas. O estado de Rondônia registra a mínima de 21 graus e o Pará alcança a máxima de 38 graus. Eu sou Kleber Salles e esta foi a previsão do tempo para a região norte.
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2: 9 horas e 11 minutos.

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1: 9 horas e 18 minutos.

9 horas e 26 minutos.

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1: 9 horas e 31 minutos.

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2: Esse é mais um versículo do dia. Que o nosso Deus venha preencher o seu coração. Então, me invocareis, ireis e orareis a mim, e eu vos ouvirei. Jeremias 29:12.
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5: 9 horas e 44 minutos.

9:49.

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1: 9 horas e 56 minutos.

nos dispomos na tua presença, Senhor. Vamos terminar essa noite do jeito que nós começamos, em Salmo 24, dizendo: Deus, nós dispomos a nossa vida. Não queremos mais ser a geração que sobe na tua presença no congresso,

0: Pai, estão olhando para o coração de Deus, Pai. Nós queremos ser, Pai, a geração. Nos deixa ser a geração, Pai. Nos deixa ser a geração que é conhecida não como os grandes músicos, ministros e grandes igrejas. Aqueles que são conhecidos como aqueles que buscam a face do Deus de Jacó. Se você concorda com essa oração, dá um forte aplauso ao Senhor. Diz: eu quero ser essa geração.
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3: 10 horas e 12 minutos.

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1: 10:28.
2: Sorte. Aleluia.

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1: 10 horas e 39 minutos.
2: Vai ficar tudo. Deus não perdeu o controle dessa situação.

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1: Chegando a previsão do tempo para a região norte. Nesta quarta-feira, o calor e alta disponibilidade de umidade na faixa norte do país favorecem pancadas de chuva com trovoadas isoladas entre a tarde e a noite no Amazonas, Roraima, Amapá e norte do Pará. Por outro lado, uma grande massa de ar seco domina o Tocantins, Rondônia e o centro-sul paraense, garantindo um dia de céu aberto. A umidade relativa do ar varia entre a mínima de 12% no sul tocantinense e máxima de 92% nas florestas. O estado de Rondônia registra a mínima de 21 graus e o Pará alcança a máxima de 38 graus. Eu sou Kleber Salles e esta foi a previsão do tempo para a região norte.
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4: Esse é mais um versículo do dia. Que o nosso Deus venha preencher o seu coração. Então, me invocareis, ireis e orareis a mim, e eu vos ouvirei. Jeremias 29:12.
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7: 10 horas e 51 minutos.

10 horas, 55 minutos.

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1: 10:59.
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3: Oba! Tá no ar o nosso Gospel Show. Hoje é quarta-feira, dia de Gospel Show. E a gente já tá assim nesse clima gostoso, porque é claro, né? É meiuca de semana, meu! Meio de semana, tá começando mais uma edição do nosso Gospel Show pra você com o melhor da música gospel. Então aumenta o volume no máximo pra vizinhança inteira curtir, que o seu amigo Alex Gouveia já tá no ar com o Gospel Show. É o melhor da música gospel, você curtindo a partir de agora aqui na nossa programação, tá bom? Então, compartilha nas redes sociais, chama todo mundo pra curtir, porque a nossa primeira sequência tá demais. Abrindo pra você a nossa primeira sequência.
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0: Opa, se liga aí que já já tem muito mais Gospel Show pra você. Eu volto já.
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2: 11 horas e 15 minutos.

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1: 11 horas e 15 minutos.

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1: 11 horas e 16 minutos.
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3: É o Gospel Show de volta na sua rádio. Aumenta o volume. Tá chegando música.

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1: 11 horas e 34 minutos.

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1: 11:35.
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3: Aumenta o volume, Gospel Show tá de volta. As melhores músicas gospel passando por aqui no nosso Gospel Show.

0: mais forte que você puder. Aleluia!
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1: É, o nosso Gospel Show acabou. Fazer o quê, né? Mas não fica triste não, que amanhã tem mais. Amanhã eu te prometo, tá? Tô de volta em mais uma edição do nosso Gospel Show pra você aqui na sua rádio. Então, beijão no fundo do coração. Fiquem todos com Deus e até lá. Tchau, tchau.
2: 11 horas e 53 minutos.

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1: 11 horas e 54 minutos.

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1: 11 horas e 54 minutos.
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3: Oba! Tá no ar o nosso Gospel Show. Hoje é quarta-feira, dia de Gospel Show. E a gente já tá assim nesse clima gostoso, porque é claro, né? É meiuca de semana, meu. Meio de semana. Tá começando mais uma edição do nosso Gospel Show pra você com o melhor da música gospel. Então aumenta o volume no máximo pra vizinhança inteira curtir. Que o seu amigo Alex Gouveia já tá no ar com o Gospel Show. É o melhor da música gospel. Você curtindo a partir de agora aqui na nossa programação, tá bom? Então, compartilha nas redes sociais, chama todo mundo pra curtir, porque a nossa primeira sequência tá demais. Abrindo pra você a nossa primeira sequência.
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1: Meio-dia e 7 minutos.
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1: Meio-dia e 8 minutos.

0: Meio-dia e 15 minutos.
1: Como os céus são mais altos do que a terra, assim também os pensamentos de Deus são maiores do que os nossos. Ô, meu irmão, você pode levantar sua mão e começar a

0: 13 horas e 6 minutos.
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0: 13 horas e 6 minutos.

0: 13 horas e 11 minutos.
1: O Senhor está curando feridas aqui hoje. Quem crê nessa palavra? Oh, aleluia!

0: 13 horas e 16 minutos.
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2: E fez Deus separação entre a luz e as trevas. Gênesis 1:4. Um crente tem duas leis que trabalham dentro dele. Em seu estado natural, ele estava sujeito a uma única lei, que era a lei das trevas. Mas agora que entrou a luz, duas leis discordam entre si. Veja as palavras do apóstolo Paulo no 7º capítulo da carta de Romanos. Acho então esta lei em mim, que quando quero fazer o bem, o mal está comigo. Porque segundo o homem interior, tenho prazer na lei de Deus. Mas vejo nos meus membros outra lei, que batalha contra a lei do meu entendimento e me prende debaixo da lei do pecado que está nos meus membros. Romanos 7:21-23. Como isso aconteceu? Fez Deus separação entre a luz e as trevas. A escuridão por si só é calma e imperturbável, mas quando o Senhor envia a luz, acontece um conflito, pois uma está em oposição à outra. Um conflito que nunca irá cessar até que o crente seja completamente luz no Senhor, como está em Efésios 5:8. Se há uma divisão dentro de cada cristão, é certo também que há uma divisão fora. Logo que o Senhor dá luz ao homem, ele começa a se separar da escuridão ao seu redor. Ele se separa de uma simples religião mundana com cerimoniais exteriores, pois agora nada menos que o Evangelho de Cristo irá satisfazê-lo. Por isso, retira-se da sociedade mundana e dos frívolos divertimentos, buscando a companhia dos santos. Pois nós sabemos que passamos da morte para a vida, porque amamos os irmãos. 1 João 3:14. A luz se atrai para si mesma, e as trevas se atraem para si mesma. O que Deus dividiu, não tentemos unir. Tal como Cristo foi para fora do arraial, levando-se ao opróbrio, como está em Hebreus 13:12, vamos também sair do impuro e ser um povo particular. Ele foi santo, inocente, imaculado, separado dos pecadores. Tal como ele foi, nós também devemos ser, não conformados com este mundo, como está em Romanos 12:2. Dissidentes de todo pecado e distintos do resto da humanidade pela nossa semelhança com o nosso Mestre.
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0: 13 horas e 20 minutos.
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0: 13 horas e 20 minutos.

0: 13 horas e 30 minutos.
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0: 13 horas e 31 minutos.

consegue, imagina, imagina. Ezequiel de frente àquele vale de ossos secos. E o Senhor falando para ele assim: Ezequiel, podem esses ossos voltar a viver? Ah, meu irmão, eu não sei se fosse hoje comigo e com você o que faríamos. Eu não sei.

0: 13h45.
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0: 13h45.

0: 13 horas e 58 minutos.
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0: 13 horas e 58 minutos.

0: 14 horas e 9 minutos.
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0: 14 horas e 9 minutos.

0: 14 horas e 23 minutos.
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0: 14 horas e 24 minutos.

0: 14:35.
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0: 14:35.

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1: Abra o coração, vem mais uma palavra de Deus. 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
2: 14 horas e 43 minutos.

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1: 14 horas e 52 minutos.

0: Aleluya.
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1: 14 horas e 57 minutos.

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1: 15 horas e 6 minutos.

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1: 15 horas e 19 minutos.

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1: 15 horas e 31 minutos.

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1: 15 horas e 40 minutos.

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1: 15 horas
2: e 52 minutos.

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1: 16 horas e 2 minutos.

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1: 16 horas e 11 minutos.

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1: 16 horas e 24 minutos.

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4: 16 horas e 35 minutos.

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1: 16 horas e 44 minutos.

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1: 16:53.
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1: 16:54.

0: 16:59.
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0: 16:59.
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6: É hora de unir, é hora de entrar em conexão com Deus. Forte abraço pra você, amigo, pra você, minha amiga. Tá tudo bem? Tudo certo? Estamos começando a edição de quarta-feira, hoje 22 de julho de 2026. Um abraço para você que tá na nossa sintonia, para você que tá aí sempre com a gente, ligado na nossa rádio. Eu me chamo Marcos Santos, e você, quem é? E a partir de agora a gente vai adorar o nome do Senhor Jesus. Você pode participar, pode interagir, pode pedir música. É você sempre no comando, tá certo? Redes sociais liberada. A partir de agora já segue aí a nossa rádio lá no Instagram, hein? Tô te esperando. Para começar, chegando a primeira sequência para você. Aumente o volume. Boa tarde.

Essa é a rádio. Esse é o programa Conectados com Deus. Estamos só começando aqui a nossa programação. Você pode falar com a gente através das nossas ferramentas de comunicação, das nossas redes sociais. Você que nos acompanha na Alexa, que maravilha! Você que tá aí, ó, no aplicativo também da nossa rádio. Que bacana, hein? Que bacana ter as redes sociais, né? As ferramentas para você ouvir a gente da onde você estiver conectado aqui com a gente. É isso? Tem o quê? Tem o aplicativo, já falei. Tem no dial também da frequência da rádio aí, da nossa rádio, tá bom? E também no site. Então, que bacana! Várias ferramentas para você estar sempre com a gente aqui em conexão com Deus. Tá certo? E a música não pode parar. Chegando mais uma sequência. Aumente o volume, bora!

0: conectados com Deus. Muito bem. Fechando aí a nossa sequência musical. E aí, tá tudo bem? Tudo certinho? Gente, vamos pro intervalo, vou pro intervalo rapidinho, daqui a pouquinho. E muito mais, tem o seu alô, tudo de bom, eu volto já já.
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2: 17 horas e 26 minutos.
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2: 17 horas e 26 minutos.
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0: Opa, tô de volta, hein?
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0: Ei! Ah, tô com você, ótima quarta pra gente. Tô de volta por aqui. Salve, salve, juventude. Salve, salve, povo de Deus. Vamos aqui, ó, pra mais um bloco do nosso programa Conectados com Deus. Você já viu sua mensagem aqui pra mim? Ainda não? Vai lá agora no nosso WhatsApp, no nosso Instagram, valendo a sua interação comigo aqui, tá? Fique à vontade aí, tá? Você chega pra cá, tá? Chega pra cá. Você que tá aí, ó. Ah, você mesmo, você que tá aí ouvindo a nossa rádio, vem participar do nosso programa, tá bom? Fique à vontade aí, ó. Todo mundo em conexão com Deus, conectados com a palavra, em conectados com Jesus, com o seu Jesus e muito mais chegando essa pra você que abriu nosso bloco, hein?

É a sua música, é a sua fé, aqui com a gente, na programação da nossa rádio, nosso Conectados com Deus. Seja bem-vindo, seja bem-vinda a você que tá sempre com a gente aqui, tá? Deixa eu mandar beijos e abraços. Aqui, ó, deixa eu mandar um abraço pra Alessandra, tá em São Paulo, tá ligada com a gente, Alessandra. Beijos pra você, tá sempre ligada aqui na nossa programação. A nossa amiga Jaqueline, Jaqueline, beijos pra você, obrigado, a paz do Senhor Jesus. Quem tá mais por aqui? Vamos dar uma olhadinha por aqui na programação da nossa rádio maravilhosa. Cadê aqui, ó? Cadê? Tem mais ouvinte, Gladson, Gladson. Tá por aqui também, ligado com a gente, Gladson. Obrigado pelo carinho. Obrigado aí pela sua audiência, meu querido Jean. Também tá por aqui o grande Jean. Forte abraço pra você, a nossa amiga Ana Rosa. Ana Rosa, obrigado, seja bem-vinda à nossa programação. A nossa rádio maravilhosa é o nosso Conectados com Deus, um programa direcional, hein? Programa de qualidade. Bora, aumente o volume.

0: Opa, gente amiga! Finalizando muito bem aqui, ó. O nosso Conectados com Deus desta quarta, hein?
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0: Muito obrigado pelo seu carinho, obrigado pela sua audiência. Tá bom? Vou ficando por aqui. Amanhã eu volto pra fazer companhia pra você aqui, tá? Grande abraço no coração de vocês. Continue participando, interagindo. Pede a sua música, deixe o seu pedido musical aí pra gente tocar pra você a sua música. Ó, tá chegando outra programação na sequência, tá? Tá chegando um grande amigo aí pra fazer companhia pra você. Amanhã tem mais. Tchau, pessoal. Fui!
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3: 17:51.
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6: 17:51.

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1: 18 horas.
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1: 18 horas.

0: 18 horas e 7 minutos.
1: Como os céus são mais altos do que a terra, assim também os pensamentos de Deus são maiores do que os nossos. Ô, meu irmão, você pode levantar sua mão e começar a glorificar.

0: 18 horas e 58 minutos.
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0: 18 horas e 58 minutos.

0: 19:03.
1: O Senhor está curando feridas aqui hoje. Quem crê nessa palavra? Oh, aleluia!

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1: Abra o coração, vem mais uma palavra de Deus. Assim diz a Bíblia. O homem vê o exterior, porém o Senhor olha para o coração. 1 Samuel 17:7. Em breve, mais uma mensagem que edifica.
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2: 19 horas e 10 minutos.

os redimidos, aclame o nome do Senhor o mais forte que você puder. Aleluia!

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1: 19 horas e 19 minutos.

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1: 19 horas e 24 minutos.

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1: 19 horas e 33 minutos.

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1: 19 horas e 47 minutos.

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1: 19 horas e 58 minutos.